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0: Brasileirão is a long competition where you show and we don't show it, but nevertheless we fight. We still have liberty. We believe in and we fight for that as well. But of course we need to go and try to not to do the same like the last years.
1: Do you miss Yuri?
0: Of course, everybody knows his quality. Everybody knows he's important for the team. So we miss him.
2: Você sente o Fernando Diniz tranquilo para realizar o trabalho? Até porque são quatro derrotas consecutivas, já.
0: Sim.
3: Fernando Diniz easy.
0: I think the coach helps us a lot. He gives us a lot of confidence, information. But what I say, what I haven't seen with so many coaches, the confidence that they give to the players. So for us, just to take that confidence and take the responsibility inside the game, we have all the information that we need, but we need to show that what we train, we have to show that in 90 minutes in the game. And if we don't do that, we have... The result speaks for itself, né?
4: Portanto, aí tem você como um jogador decisivo.
5: A entrevista
4: importante.
5: do Memphis Depay, eu acho legal pra gente trazer um pouco, senão a pessoa que não entende o inglês, ela fica perdida, né? A gente precisa voltar aqui pra gente falar um pouco do que ele disse. Ademar, ele falou que não joga sozinho. Logo na primeira lá, ele falou: olha, eu não jogo sozinho. Né, em relação à pergunta que foi feita, que a gente não conseguiu pegar, né, o trecho, mas ele foi bem claro. Alguém perguntou, questionou alguma coisa do jogo dele, ele falou: eu não jogo sozinho, é um time. E falou, elogiou o Diniz, né, falou que o Diniz mostra tudo para eles, né, dá muita informação do que acontece dentro do campo, disse das condições dele, mas enfim... Não fugiu muito do que a gente ouve dos jogadores, mas eu acho que é legal essa parte que ele falou: olha, eu não jogo sozinho, né? Senão parece que o cara que tem que resolver tudo sozinho. Futebol é coletivo, Ademar.
4: E quando ele sai, pô, o Corinthians, que não estava bem no segundo tempo, aí assim, o jogo, porque ele vem, ele busca a bola, ele vai, ele faz a bola transitar de um lado para o outro, ele teve oportunidade no primeiro tempo, finalizou, ele coloca os companheiros na cara do gol, aquela coisa toda que a gente conhece. Agora, de qualquer maneira, quando ele saiu, o Corinthians perdeu demais, né? Perdeu demais. É verdade que entrou o Guinegão tem outra característica, um cara mais de área, teve até uma finalização perigosa da entrada da área, mas poxa, o Lingard entrou aberto lá pelo lado esquerdo, mas também pouco fez, metia uma bola na área naquele chuveirinho. O Matheus Pereira tem medo de chutar, fica jogando a bola de um lado pro outro. Eu não entendi o Bidon vindo de primeiro. O Bidon, que tem qualidade, é um cara que chega na área, chuta, finaliza bastante, tem capacidade ofensiva enorme. Enfim, na verdade, o Corinthians hoje foi muito mal no segundo tempo. E com a saída do Memphis, claro, aí o time caiu mais ainda, aí vertiginosamente. Até a parte técnica, né, inteligência do jogo, aí acabou.
5: Legal, 10 horas e 15 minutos, a gente vai caminhar para a nossa reta final do nosso Confira Comigo no Replay. Vamos voltar com Edson Rufino e uma fala de um dos jogadores da Chape, é isso, Rufino?
6: Exatamente, o Marcinho chegando por aqui, obrigado Marcinho pela presença, a assessoria está chegando ainda, mas já vamos adiantar o expediente aqui, marcou 2 gols, foi super importante. Essa vitória do Corinthians.
7: Cara, muito feliz pelos gols, mas pela vitória, mais importante do que os gols, diante da situação que a gente se encontra, acho que

0: não gás, lutando na competição. A gente sabia que ia ser um jogo difícil e a gente conseguiu ir aqui para a sequência agora.
1: Vocês já jogaram a toalha, estão apenas se tentando se despedir de forma digna da competição ou ainda sonha com a possibilidade de permanecer?
0: Cara, eu acho que a gente ainda tem 14 jogos pela frente, então enquanto a gente tiver a chance a gente vai lutar. A gente sabe que é difícil, mas a gente quer fazer o possível para entrar na briga ali. E depois que você entra na briga, acho que tudo pode acontecer. A gente tem um jogo a menos também, a gente conta com isso. E é um jogo em casa, então a gente espera lutar até o fim. A gente não jogou a toalha ainda. E seguir lutando, porque a gente tem que honrar essa camisa.
1: Só para te liberar, foi um jogo mais fácil do que esperava?
0: Cara, acho que não, acho que foi um jogo muito difícil. O time do Diniz é um time que fica bastante com a bola, a gente sofreu bastante. Mas a gente conseguiu ali em dois lances ser efetivos, e era o que a gente precisava.
2: Rufino,
1: beleza, obrigado, Marcinho. Rufino,
2: vê se ele não quer ouvir pois o não. Gol dele, pois... o gol, chama o Marcinho aí. Marcinho, ouviu o gol aqui na Nova Brasil? Vamos lá então ouvir o gol. O Marcinho está conosco no nosso pós-jogo, melhor pós-jogo do rádio. 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Boa noite, Marcinho, tudo bem?
0: Boa noite, tudo bem?
2: Prazer falar com você, aqui é o Ever Lima, tá tudo bem, tudo tranquilo. Ô Marcinho, vamos ouvir um dos seus gols aqui na vitória contra a Chape, certo. Parabéns pelo seu gol, vamos curtir o gol de Marcinho, o gol da Chapecoense, na voz de Cleiton Gamarra.
3: Fecha com ele, corta a zaga, Gustavo Henrique, a bola voltou pro Heitor, devolveu a bola para a área, o toque de cabeça!

Ursinho! É da Chapecoense! É da Chape! Pressionava, a bola veio do lado esquerdo, cruzamento, Gustavo Henrique cortou na primeira, a bola caiu na direita pro Heitor, que levantou a bola pro interior da grande área, livre de marcação. O Marcinho tava livre de marcação no interior da grande área, mete a cabeça na bola.

0: Marcinho faz a festa da torcida da Chapecoense aqui na Arena do Corinthians e em todo o Brasil. O Marcinho é embaçado. O Marcinho é muito embaçado.
1: Gostou, Marcinho?
2: Pô, emoção pura. Sensacional. Obrigado aí pela moral, bom demais escutar vocês aí. E sempre falo que o jogo pela rádio ele é totalmente diferente. Vocês parece que estão ali dentro do campo, vivendo o jogo mesmo.
1: Valeu, Martinho, muito obrigado, um abraço e boa sorte.
2: Obrigado, um abraço.
1: Valeu, Marcinho. Ouvindo o gol da Chapecoense na voz do nosso Cleiton Gamarra. Imortal. Aí foi legal, né? É o que eu falo de rádio, cara. Imortal, não tem jeito, né, Gaviva? O rádio é imortal, Gaviva.
3: É, rádio é bom demais, mano. Vou te falar uma coisa, o rádio... Desde moleque, velho, embaixo do travesseiro, indo dormir, ouvindo jogo de futebol com radinho. Pode faltar a luz, pode ser o que for, o radinho, principalmente o de pilha, né? Sempre gostei muito e tal. E esse fone de ouvido, antigamente, o pessoal chamava de egoísta, sabia, Weber?
1: Ah, é? Por quê?
3: É minha mãe que falava isso aí. Minha mãe, porque é egoísta, você não deixa os outros ouvir, então você põe um fonezinho e aí você ouve só você, assim. Boa. E só tinha um fonezinho, não era estéreo, não era o AM, né? Principalmente, depois veio o FM. Minha mãe falava que era o egoísta.
1: Boa. Edson Rufino, seu destaque final, parabéns pelo trabalho aí, Rufino. A gente teve que cortar o Memphis para trazer um pouco do que ele disse, né? E vamos com a sua piada, Rufino.
4: Ah, vamos lá com a minha piada. O detalhe é o seguinte: o cara era bandidão, sabe? O cara era bandidão. E ele tinha uma namorada, né? Aí ele foi, passou com ela, mãos dadas, assim. Ela olhou na loja, assim, falou: nossa, que bota bonita, amor. Ele tirou o revólver, deu um tiro no vidro, abriu, pegou a bota, falou: é pra você, meu amor. Aí foi andando. Aí ela viu e falou: nossa, que casaco lindo. Tirou, meteu bala, quebrou o vidro lá, pegou o casaco: é pra você, meu amor. Aí eles viraram a esquina, ela: nossa, que colar lindo, amor. Ele falou: peraí, esse bala é capim?
1: Cortou, Rufino. O áudio tá cortando. Mas como é que a piada, a parte final aí da piada, cortou, Rufino?
4: Não, porque ele foi quebrando o vidro, pegando. Ah, eu quero isso, ele atirava e pegava, né? Aí até que ela falou: nossa, que colar lindo. Aí ele pegou e falou: peraí, você tá pensando que minha bala é capim, pô?
1: Boa, Rufino. Rufino, Corinthians, o seu destaque final, um grande abraço e até amanhã.
4: Beleza, o Corinthians voltando a campo agora na quarta-feira pela Libertadores da América, fase quartas de final, jogo de ida. Vai visitar o Estudiantes lá na Argentina e o técnico Viz já sofre pressão. São 4 derrotas consecutivas do Campeonato Brasileiro. Agora, Libertadores da América tem um peso gigantesco, mas o time está reforçado. Jogadores ausentes hoje possivelmente estarão à disposição: Hugo Souza, Gabriel Paulista, o Ranieri também, presenças confirmadas por aqui, assistência técnica do Cuca Labaredo. Até a próxima, até lá, um abraço, amigo.
1: Um abraço, Edson Rufino, direto da Arena do Timão. Luiz Ademar, um grande abraço, seu destaque final e até a próxima, Ademar.
5: Meu destaque final é o canto da torcida do Corinthians. É quarta-feira! É quarta-feira! Se não ganhar, o pau vai quebrar, hein?
1: É quarta-feira é lá na Argentina, né? A pegada é complicada no jogo do Estudiantes. Um grande abraço pro Luiz Ademar, Cleiton Gamarra, o seu destaque final. Um grande abraço, Gamarra. E aí, ó, emocionou na sua narração, Marcinho, o jogador que fez 2 hoje da Chape na Arena do Corinthians. Gamarra, um grande abraço.
6: Quero agradecer a você por ter mostrado o gol para ele, muito legal também, fiquei emocionado aqui, e a importância que eu aprendi lá no começo, né, de, independentemente se você tá na casa de algum time ou não, mas você sempre narrar o gol respeitando, dependendo do tamanho do time, se é visitante, se é mandante, a gente colocar a emoção no gol, e eu fiquei muito tranquilo quando você mostrou o gol pro Marcelo, porque às vezes, né, a gente sabe que tem situações em que as pessoas não colocam emoção porque o time é visitante, mas não, no meu caso eu tento fazer, colocar essa emoção respeitando aquele torcedor que está nos ouvindo, independente se é da Chapecoense, do Corinthians, do São Paulo, e fiquei muito feliz aí com a emoção do Marcinho também. Um grande abraço, Weber. Terça-feira estaremos de volta com São Paulo e Boca Júnior. Boca Juniors da Argentina, é título de Libertadores que não acaba mais, hein? Mas só que é pela Sul-Americana. Grande abraço.
1: Um grande abraço, Cleiton Gamarra, Gaviva. Vamos para a dica cultural para fechar o Confira Comigo no Replay, Gaviva.
3: Ah, mano, amanhã é 7 de setembro, né, mano? Independência do Brasil. O Dom Pedro I que a gente aprende na escola é totalmente diferente do Dom Pedro que eu pesquisei hoje em dia. Hoje em dia tem a tia Guga, que nem você fala, né? Dei um Google lá, pesquisei, fiz uma investigação. Primeiro lugar, afeição. Para quem tá no YouTube, Nova Brasil em Campo ou Jornalismo Nova Brasil, olha, vamos soltar a imagem como era o Dom Pedro I de verdade. A IA, a inteligência artificial, recriou o Dom Pedro I. Olha como é que era o Dom Pedro, o bonitão aí, ó, o Weber.
1: Caramba.
3: É, mano. Diferente, né?
1: Sim.
6: Tá arrumado o cabelo, hein?
1: É.
3: Tá diferente.
1: Tá diferente.
3: E mesmo assim, rapaz, eu vou falar uma coisa. Ele teve duas mulheres no oficial. Ah. Vamos soltar a primeira mulher aqui.
1: Mas podia poligamia, ou Gaviva? Mano. Podia poligamia?
3: Como é que é?
1: Poligamia?
3: Não, primeiro ele teve... Não, é assim, era tudo por debaixo dos panos, né? Mas ele tinha até as amantes oficial.
1: Ah.
3: A primeira esposa oficial é a Imperatriz Leopoldina, essa que tá na tela aí.
1: Sim.
3: Vestido bonito.
1: Sim.
3: Elegante. Toda pomposa, toda elegante, né? E ela teve, ó, e ele teve também a princesa, a Imperatriz Amélia. Amélia é a próxima. Amélia que era mulher de verdade. Amélia aí, ó. Amélia aí, ó. Essa é a Amélia. E ele teve várias amantes, né? Ah. Ele teve mais de 20 amantes.
1: Ô, louco.
3: É, mano. Mais de 20 amantes, mano. É, mano. Ele teve... Cadê o nome das amantes? Eu tenho tudo aqui. Isso que parece, parece escalação de time de futebol. Essa próxima aí, ó.
1: Ah, cadê?
3: Cadê a próxima? Ah. Essa é a amante dele aí. Ah. Essa aí...
1: Pô, a oficial era mais nova, pô. Isso daí tá mais velha.
3: Então ele pegou essa aí, ó.
6: Isso aí tá acabado, hein, velho?
3: É, mano. Pô, ele cara, teve várias. Escravas do palácio, teve senhoras da corte, mulher casada, mulher solteira, dançarina, atriz, vendedora de louça e até uma freira, que era da Ilha dos Açores.
1: Ô, louco,
3: até uma freira. Foi amante de Dom Pedro I, mano. Então teve 18 filhos, no mínimo, 18 filhos, né? Pagava pensão direitinho, tudo certo, e não é à toa que o coitadinho morreu com apenas 35 anos de idade. Mas aquela história toda que falam e a gente aprende, que ele... Você já foi no Museu do Ipiranga, Weber Lima?
1: Nunca fui, acredita? Só do lado de fora.
3: É, mas tem um... Acho que o Gamarra já foi no Museu do Ipiranga, Gamarra?
6: Cara, eu fui quando era pequeno, excursão da escola.
1: Eu acho que eu também fui, mas não lembro.
3: Mas aquele... Então, lembrei o nome da amante, Carlota Joaquina, essa terceira aí, a Carlota Joaquina.
6: Tinha uma Charlotte, eu já lembro que tinha uma Charlotte também.
3: Tinha Charlotte. Tinha... o Gamarra, sem vergonha. Então, aquele quadro bonito que às vezes a pessoa vê, tem vários livros de escola também, né? Ele com aquela roupa militar, em cima de um cavalo branco. Os dragões da independência, que era tipo uma guarda pessoal dele. Essa guarda nem existia na época, né? Em 7 de setembro de 1822, nem existia essa guarda. Aquilo era tudo uma coisa que cenográfica. gráfica que fizeram, fizeram uma pintura para deixar o negócio mais romantizado, mais glamouroso. Dizem que quando o Dom Pedro I gritou lá independência ou morte, ele estava subindo de uma viagem de volta do litoral paulista, tava em cima de uma mula, não tava com essa roupa bonitona nem nada, e teve dor de barriga, e as margens do Ipiranga ainda ele deu uma agachadinha atrás da moita. É o que dizem, né? Que é a verdade do que aconteceu. Só que romantizaram, fizeram tudo bonito. Então eu vou até encerrar.
6: Mas ele sentou na mula sujo? Como que é o negócio?
3: Não, não. Quando ele saiu da mula, ele foi atrás da moita.
6: Ah, tá.
3: Certo? Senão seria embaçado. Seria muito embaçado. Aí eu fiz uma frase aqui homenageando amanhã, 7 de setembro. Semana da Pátria. Viva o povo brasileiro. Ele não era fraco, hein? Seu nome, Dom Pedro. Pedro I. Graças a ele, nós hoje é independente. Fale o que querer, mas ninguém manda na gente. Agora essa história de grito é pura baboseira. O que ele teve mesmo foi caganeira.
1: Tá. Tá certo, Gaviva. Grande Gaviva. Valeu, grande abraço, Gaviva. Até amanhã.
3: Abraço, gente. Até amanhã, 5h30 da tarde, Nova Brasil em campo.
1: Olha a música, olha a música aí, Gavi. Olha aí, ó.
3: Esse é o sim. Esse é um vagabundo, isso não vale nada, mano.
1: É, vagabundo.
3: Não vale um centavo, mano.
1: É. Olha, é o seguinte, ó.
3: Celso Roberto.
1: Ó, minha bola de cristal não falha nunca. Eu falei que o Palmeiras perderia a liderança já nessa rodada. E foi o que aconteceu. O malvadão tá na frente. O Flamengo é o novo líder do Campeonato Brasileiro. Olha, posso estar errado, hein? Mas eu sei que depois do YouTube, esse número cresce um pouco, né? E hoje fizemos a maior transmissão de maior audiência da página de jornalismo Nova Brasil. Jornalismo Nova Brasil, parabéns a toda a equipe.
3: Você tá indo muito bem, Weber, parabéns.
1: Obrigado, Milton. Um beijo pra você, Milton. Com saudade de você, viu, Milton?
7: A sorte pra você, Weber, eu te amo.
1: Também te amo, Milton, mas faz tempo que a gente não se fala. E é o seguinte... É o maior número de audiência nesses 6 meses e 4 dias, então a gente agradece demais a sua audiência, o seu carinho, porque hoje chegamos a uma meta muito interessante, um número muito interessante na audiência do YouTube. No rádio eu sei que a gente já está arrebentando em 6 meses, já é o terceiro programa esportivo mais ouvido, estamos no top 3, né, contra programas de rádio que estão aí no mercado há 26 anos ou há 21 anos, quer dizer, são 21 anos de história e a gente em 6 meses já tem um número de audiência no programa maior que rádios tradicionais aqui de São Paulo. Então só tenho a agradecer a sua audiência, o seu carinho. Você curtiu o futebol da Nova Brasil com Santos e Internacional, com o nosso Jorge Vinícius, Celso Cardoso, Felipe Oliveira, com Corinthians e Chapecoense, com Cleiton Gamarra, Luiz Ademar, Edson Rufino, Cuca Labareda e toda a jornada com o Gavião e comigo, Weber Lima. Nos trabalhos técnicos, Clodoaldo Júnior, Pedro Ávila, na mesa de som, Celcinho Roberto, na produção de Antônio Lima. Voltamos amanhã às 5h30 da tarde com o Nova Brasil em campo, ao vivaço, para falar da 26ª rodada do Campeonato Brasileiro. Obrigado pela audiência, pelo carinho. 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Dá jogo, obrigado, ótima semana, até amanhã, fiquem com Deus. Tchau.
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20: Há 10 anos, a gravadora Biscoito Fino lançava um CD que reunia 4 músicos que pareciam diferentes demais em suas histórias. Mas o resultado mostra que eles tinham mais em comum do que imaginávamos. Dobrando a Carioca, registra o encontro de Zé Renato, Jardes Macalé, Ginga e Moacir Luiz. Nesse quarteto tem o ouro da MPB, do tropicalismo ao samba ao jazz. Bem informal, o show mostra essa turma trocando repertórios com seus violões e se divertindo junto com a plateia. Só para apontar alguns destaques de Dobrando a Carioca, o repertório tem os clássicos Catavento e Girassol, de Ginga, e Vapor Barato, de Jardes Macalé. Quem diria que daria certo juntar Jardes, Ginga, Moacir Luiz e Zé Renato? Pois é, deu muito certo.

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1: Cavar é um instinto natural para esconder comida ou buscar frescor. Se o jardim está sofrendo, crie um cantinho da escavação com areia. Oferecer brinquedos e exercícios para gastar energia também ajuda a direcionar esse comportamento de forma saudável, sem comprometer seu quintal.
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tão legal pegar um monte de gente. Gente que a gente curta, né? Um dia de sol, um monte de bicicleta e sair por aí. Vamos nessa?

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1: Prepare seu pet apresentando cheiros e sons de bebês antes do nascimento. Mantenha a rotina de carinho para evitar ciúmes. Na chegada do novo membro, permita o contato supervisionado e calmo. Com paciência e introdução gradual, o animal e o bebê se tornarão grandes amigos.
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0: Brasil FM, hora certa da moderna música brasileira. 3h20.
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1: 13h44.
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5: Roer é um comportamento natural que alivia o estresse e limpa os dentes, prevenindo o tártaro. Ofereça mordedores adequados, como ossos recreativos ou brinquedos de nylon, conforme o porte do seu cão. Direcionar essa necessidade corretamente promove saúde bucal e bem-estar mental para o seu pet.
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2: Há 10 anos, a gravadora Biscoito Fino lançava um CD que reunia 4 músicos que pareciam diferentes demais em suas histórias. Mas o resultado mostra que eles tinham mais em comum do que imaginávamos. Dobrando a Carioca registra o encontro de Zé Renato, Jardes Macalé, Ginga e Moacir Luiz. Nesse quarteto tem o ouro da MPB, do tropicalismo ao samba ao jazz. Bem informal, o show mostra essa turma trocando repertórios com seus violões e se divertindo junto com a plateia. Só para apontar alguns destaques de Dobrando a Carioca, o repertório tem os clássicos Catavento e Girassol, de Ginga, e Vapor Barato, de Jardes Macalé. Quem diria que daria certo juntar Jardes, Ginga, Moacir Luiz e Zé Renato? Pois é, deu muito certo.
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0: Nova Brasil e a Ana Carolina com Ruas de Outono, 5h24. 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
9: Arranhar é uma necessidade física para os gatos afiarem as unhas e marcarem território. Para proteger seus móveis, ofereça arranhadores de sisal ou papelão em locais estratégicos. Direcionar esse instinto para objetos adequados é a melhor forma de garantir a harmonia e a saúde felina.
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0: Nova Brasil e o Jorge Versilo com Ciclo 5:41. 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

0: Nova Brasil e a Elis Regina Só Tinha de Ser Com Você também teve Legião Urbana Ainda é Cedo, 6 em ponto.
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0: Nova Brasil e o Biquíni com Timidez também teve Marisa Monte depois 6:26. 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
0: De volta com Emílio Santiago, Saigon.

0: Nova Brasil, e esse foi Gilberto Gil, Amarra o Teu Arado a uma Estrela. Também teve Sandra Sá com Solidão, faltando 4 minutos para 7. Já já tem a propaganda eleitoral obrigatória e depois você segue com a programação da Nova Brasil. 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
5: O empreendedorismo segue em alta no país. De acordo com dados do Sebrae, o Brasil registrou a abertura de quase 3 milhões de pequenos negócios no primeiro semestre, um avanço de 12% na comparação anual. O setor de serviços lidera com folga, impulsionado pelas áreas de transporte, logística de entregas e publicidade.
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12: Olá, eu sou Fabiane

Mais que moderna brasileira, de volta com a programação da Nova Brasil, agora com Pedro Mariano, voz no ouvido, 7h29, bom dia.

0: Nova Brasil e os Paralamas do Sucesso, Ela Disse Adeus. A gente ouviu também Luciana Mello, Simples Desejo, 3 para as 8.
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4: Ótima manhã de segunda-feira para você que tá aqui na sintonia da Nova Brasil. Hoje, segunda-feira de feriado, né? 7 de setembro. Estamos aqui, hein? Sempre curtindo o melhor da música brasileira. Por aqui, Cláudia Nakazato. Vamos juntos até às 10 da manhã e tá começando o Sob Medida, uma hora com o melhor da música brasileira. A gente vai ouvir Mosca, Chico César, Marisa Monte e para começar tem Maria Rita, Encontros e Despedidas.

Nova Brasil e a Marisa Monte não vai embora. A gente ouviu também Roupa Nova, Começo, Meio e Fim. 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

Festival Nova Brasil, que está na sua 13ª edição, com curadoria e apresentação de Zélia Duncan. Os ingressos do primeiro lote já estão à venda, então corre para garantir os seus ingressos, tá bom? Pelo site ou então pelo app da Ticket 360. Adquira mais informações pelo nosso site novabrasil.com. 8h22, Chico César, Mama África.

0: Nova Brasil, fechando sob medida com Guilherme Arantes. Coisas do Brasil também teve Roberta Campos. O que é o amor? Faltando 4 para as 9. 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
3: O ecossistema brasileiro de inovação reafirma sua liderança regional. 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As fintechs e as plataformas de gestão dominam a lista de favoritas.
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0: Brasil e o Sempre Livre, esse seu jeito sexy de ser, também teve Tuca Oliveira, Será Que Eu Tô Gostando Dela, 9h16.
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3: Rita Lee, caso sério.

0: Nova Brasil e o Djavan, meu bem querer. A gente ouviu também Barão Vermelho, codinome Beija-Flor. 9h37, bom dia. 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
3: Olha só que notícia interessante. Os clubes de futebol da Liga Saudita vão passar a ter uma gestão mais profissional na sua composição acionária. Times como o Al Nassr, que tem o Cristiano Ronaldo e rivais diretos do Al Nassr também, viveram por muito tempo, né, da turbina bilionária que vinha do fundo soberano do país, que nos últimos anos botou muito dinheiro para atrair estrelas mundiais. E agora está passando por uma fase de reestruturação societária, transformando os clubes que antes operavam quase como um departamento de Estado em entidades com estrutura financeira mais próxima de uma empresa privada, com investimento institucional definido e com uma governança mais clara. É um capítulo a mais na profissionalização financeira do futebol mundial. Depois de gastar bilhões em contratação de jogador, agora é organizar a estrutura de capital dos próprios clubes. E o modelo saudita agora se aproxima do que já é bem comum em ligas europeias mais maduras.
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8: São quase 30 anos de carreira em que Tereza Cristina tornou-se um dos nomes mais populares da música brasileira, principalmente do samba. Nesse tempo, ela já gravou discos dedicados a Paulinho da Viola, Noel Rosa, Cartola e interpretou muitos outros nomes. Agora, em 2026, ela lança o primeiro disco inteiro de compositora. O nome do álbum é Tudo Que Eu Tenho e o primeiro single é Quando a Onda Passar, que já foi lançada nas plataformas digitais. Esse single de estreia tem produção e arranjos de Pretinho da Serrinha. Tudo bem que Tudo Que Eu Tenho é o primeiro álbum de compositora de Tereza Cristina, mas é bom lembrar que ela já tem algumas composições gravadas. Tem inclusive parcerias com Zé Renato, Arlindo Cruz, Mosquito e outros.
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13: De volta com Tunai, Frisson.

0: também não.
1: Nova Brasil e o Tom Jobim, Chico Buarque, Miúcha, sei lá, também teve Lulu Santos, Adivinha o Quê, fechando meu horário aqui pela Nova Brasil nesta segunda-feira. Eu, Cláudia Nakazato, tô indo nessa, mas quem já tá por aqui é a Ana Pellicer. Beijo pra você e até amanhã. Tchau. 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
3: A proteína virou tendência na alimentação, mas pesquisas mostram que a maioria dos brasileiros já consome nutriente em quantidade suficiente. A recomendação diária varia de acordo com o peso e o nível de atividade física. O perigo real está no excesso, que pode sobrecarregar os rins e o fígado, além de comprometer a diversidade do prato. Priorize fontes de alimentos naturais, como carnes magras, ovos, feijão e lentilha, sem exagero na suplementação.
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Segunda-feira, 7 de setembro de 2026, feriado. Como que você tá? Tudo bem descansando hoje? Emendou feriadão? Tá trabalhando de plantão aí como a gente? Ah, bem-vindo, bem-vindo, onde quer que você esteja, trabalhando, descansando, ouvindo a programação da Nova Brasil pelo rádio, pelo aplicativo que você baixa gratuitamente aí no seu celular, também pelo nosso site novabrasil.com ou pela Alexa. Ei, eu sou a Ana Pelisser, vamos juntos até às 15h, sempre agradecendo demais o carinho da sua companhia. Manhã fria aqui em São Paulo, hein? Termômetros marcando 13 graus na zona sul de São Paulo. E onde você tá? Tá calor? Tá frio? Como que tá esse feriadão, hein? Conta pra gente. Bom, bora começar ouvindo Carlinhos Brown, A Namorada. Um bom dia pra você.

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0: estilo Mona Lisa. Teve também Marina Lima, Preciso Dizer Que Te Amo, 10h39. 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
5: Prepare seu pet apresentando cheiros e sons de bebês antes do nascimento. Mantenha a rotina de carinho para evitar ciúmes. Na chegada do novo membro, permita o contato supervisionado e calmo. Com paciência e introdução gradual, o animal e o bebê se tornarão grandes amigos.
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0: Agora com Cheio de Amor, som do Vinícius Cantuária. Teve também a Luísa Posse, tudo que há de bom.
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0: E tem avanço na ciência com participação brasileira, hein? As universidades de São Paulo e a Federal do Espírito Santo integram uma pesquisa internacional liderada pela Universidade Johns Hopkins, que busca a cura da hepatite B. Bom, o estudo vai acompanhar 600 pacientes em 4 países para identificar mecanismos genéticos capazes de barrar a evolução da doença para cirrose e câncer de fígado. A iniciativa alinha-se à meta da Organização Mundial da Saúde de erradicar as hepatites virais como ameaça de saúde pública até 2030. Enquanto novos tratamentos são pesquisados, a vacina gratuita pelo SUS permanece como a principal forma de prevenção contra a infecção. Agora faltando 2 minutos para as 11.

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13: Roer é um comportamento natural que alivia o estresse e limpa os dentes, prevenindo o tártaro. Ofereça mordedores adequados, como ossos recreativos ou brinquedos de nylon, conforme o porte do seu cão. Direcionar essa necessidade corretamente promove saúde bucal e bem-estar mental para o seu pet.
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Absinto, só a lua. Teve também Patufu, Antes Que Seja Tarde. 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
1: Coceira intensa, vermelhidão e perda de pelos podem indicar alergias a alimentos, pólen ou produtos de limpeza. Se o seu pet se lambe sem parar, procure um veterinário. O diagnóstico correto alivia o desconforto e garante o bem-estar do seu companheiro.
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0: Nova Brasil, é, eu sei, som do Léo Jaime. Teve também com Maria Gadu, Dona Sila, 11h37.
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0: obrigada. Agora 11h52, a gente vai pro intervalo. Na volta tem programa eleitoral gratuito. 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
11: Um dos encontros mais importantes da música brasileira completa meio século este ano. A ideia era comemorar os 10 anos de carreira de Maria Bethânia, Gal Costa, Caetano Veloso e Gilberto Gil, embora essa data não fosse exata para nenhum deles. Pois foi em 24 de junho de 1976 que eles estrearam uma turnê juntos, no Palácio das Convenções do Anhembi, em São Paulo. Caetano foi o diretor-geral, enquanto Gil fez a direção musical. Juntos, eles apresentaram canções novas, regravações e uma bela homenagem a Rita Lee. O espetáculo Doces Bárbaros foi lançado em disco duplo naquele ano e ainda hoje é uma maravilha. Rendeu ainda um delicioso documentário, hoje disponível no Globoplay. Uma curiosidade, a turnê acabou sendo cancelada após algumas apresentações quando Gil foi detido por porte de maconha. Que tempos aqueles, hein?
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0: Dado certo. 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Ouviu 1.800 pessoas entre 28 de agosto e 2 de setembro de 2026. 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

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Agora meio-dia 33, uma ótima tarde. Ótima tarde de feriado para você que sintoniza a Nova Brasil. Obrigada pela companhia. A gente volta agora com o Zé Ramalho, Chão de Giz.

0: Nova Brasil, com som do Jorge Versilo, Fênix.
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0: E agora aqui no Arquivo Nova Brasil, a gente recorda o clássico do Belchior, Todo Sujo de Batom. Primeira gravação foi no ano de 1974, mas a canção foi eternizada no icônico álbum Coração Selvagem, de 1977. Essa canção contrapõe o cansaço do cotidiano adulto com a nostalgia dos tempos mais

0: Nova Brasil com Kid Abelha, como eu quero.
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0: E o desfile do 7 de setembro nesta manhã reuniu a cúpula dos poderes em Brasília em defesa da soberania e a proximidade das eleições. A cerimônia contou com a presença do presidente Lula, do presidente do STF, Edson Fachin, e dos presidentes do Senado, Davi Alcolumbre, e da Câmara, Hugo Mota. A participação simboliza unidade institucional. Ao mesmo tempo, manifestantes pediram o avanço do projeto para o fim da escala 6x1, enquanto opositores fizeram atos paralelos contra o Supremo Tribunal Federal. No centro da crise, e citados no caso do Banco Master, os ministros André Mendonça e Alexandre de Moraes não compareceram. Nova Brasil agora, meio-dia e 56.
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Terna Brasileira, uma hora mais, 2 minutos, uma ótima tarde, um bom feriado para você que sintoniza Nova Brasil. Obrigada pela companhia. Abrindo essa hora com Ana Carolina, que é o que há.

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0: Nova Brasil com o som do Guilherme Arantes, Marina no ar. Teve também aqui com a Daniela Mercury, Mutante, 1h38. 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

0: Brasil, sozinho, Caetano Veloso, fechando essa hora, que teve também o Pedro Mariano, Não Diga Nada. Agora, faltando 4 minutos para as duas.
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3: A proteína virou tendência na alimentação, mas pesquisas mostram que a maioria dos brasileiros já consome nutriente em quantidade suficiente. A recomendação diária varia de acordo com o peso e o nível de atividade física. O perigo real está no excesso, que pode sobrecarregar os rins e o fígado, além de comprometer a diversidade do prato. Priorize fontes de alimentos naturais, como carnes magras, ovos, feijão e lentilha, sem exagero na suplementação.
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Mais que moderna brasileira, 2:02. Uma ótima tarde para você, um bom feriado. Tarde fria em São Paulo, 15 graus. Temperatura térmica marcando 12 graus. Obrigada pela companhia, abrindo essa hora. Até, sigo com você até às 3. Mais uma hora juntos com Rita Lee, Cor-de-Rosa Choque.

0: Pura, Cor do Som, teve também Ana Vitória, Agora Eu Quero Ir, 2h17.
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0: Sequência com Anunciação. A gente ouviu também Até o Fim com Ney Matogrosso e Chico Buarque. 2h36. 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

0: Seleção, teve também o Gilberto Gil com o Tempo Rei.
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0: As pioneiras do futebol feminino brasileiro foram homenageadas durante o desfile de 7 de setembro em Brasília. 11 ex-jogadoras que defenderam a seleção brasileira entre as décadas de 1980 e 90 desfilaram em carro aberto pela esplanada dos ministérios. Entre elas, Formiga, Marisa Pires e a baiana Dilma Mendes. A homenagem também reuniu 40 meninas de um projeto social do Distrito Federal, representando a nova geração da modalidade. E ó, o Brasil se prepara para receber no ano que vem a Copa do Mundo Feminina. Brasília será uma das 8 cidades sede e receberá 7 partidas. Agora, faltando um minuto para as 3 da tarde, eu sou a Ana Pelicelli, tô indo nessa, agradecendo demais o carinho da sua companhia neste feriado, hein? Aproveite bastante esse finalzinho de tarde de segunda-feira. Uma linda semana para você. Fique bem, cuide-se bem. Volta amanhã a partir das 10 da manhã. E já já você fica na boa companhia do Júlio César. Um beijo e até amanhã.
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1: Se o cão destrói objetos ao ficar sozinho, pode ter ansiedade de separação. Acostume-o com saídas curtas, use brinquedos interativos e evite festas na chegada ou despedida. Agir com naturalidade ajuda o pet a entender que sua ausência faz parte da rotina normal da casa.
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5: Muito boa tarde, excelente semana, bom feriado. 3:05. Abrimos esta hora com JQuest. Dentro de um abraço.

0: isso aí, Champa. Sintam-se todos dentro de um abraço.
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0: Nova Brasil, o som de Ana Carolina, quem de nós dois? 3:18, ótima tarde.
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2: O Ecossistema Brasileiro de Inovação reafirma sua liderança regional. Um relatório da plataforma Distrito revela que o Brasil reúne 9 das 12 startups latino-americanas com maior potencial de alcançar a avaliação de US$1 bilhão. As fintechs e as plataformas de gestão dominam a lista de favoritas.
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5: Até quando esperar a plebe ajoelhar esperando a ajuda de Deus? Essa pergunta foi feita há 40 anos e tornou-se um dos versos mais famosos do rock nacional. Ela está na faixa Até Quando Esperar, do disco Concreto Já Rachou, da banda punk Plebe Rude. Esse clássico nacional está completando 40 anos e ganhando

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1: Arranhar é uma necessidade física para os gatos afiarem as unhas e marcarem território. Para proteger seus móveis, ofereça arranhadores de sisal ou papelão em locais estratégicos. Direcionar esse instinto para objetos adequados é a melhor forma de garantir a harmonia e a saúde felina.
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3: Agora 3h22, de volta ao som de Felipe Cato, 20 e poucos anos na rede Nova Brasil FM.

0: Gélia Duncan, eu vou estar. 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
7: Sérgio Mendes é um tremendo músico. Sua carreira está iniciando e sei que vai muito longe. Quem disse isso foi ninguém menos que Tom Jobim, lá em 1964. E ele estava certo. 2 anos depois, o pianista e compositor niteroiense já era um estouro no mundo todo. Em grande parte, o motivo desse sucesso foi o disco lançado em 1966, chamado Herb Alpert, Presents, Sérgio Mendes e Brasil 66. Herb Alpert, para quem não sabe, era um trompetista norte-americano super famoso que já havia vendido mais que os Beatles com a Tijuana Brass. Nesse disco em que Herb apresenta Sérgio Mendes está um dos grandes sucessos brasileiros do mundo, Mais Que Nada, de Jorge Ben. São vários sucessos da época da Bossa Nova que aqui ganham sotaque jazz e pop e colocavam muita gente para dançar pelo mundo na época.
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14: Torne a caixa de transporte um refúgio positivo, deixando-a aberta com cobertores e petiscos. Deixe o pet entrar voluntariamente para que ele não a associe apenas a idas ao veterinário. Assim, o transporte deixa de ser um terror e passa a ser um local seguro.
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17: 20 para as 4, esta é Maria Gadu.

0: Nova Brasil com Vinícius de Moraes e Tuquinho, tarde em Itapuã. Rede Nova Brasil FM, mais que moderna brasileira, 5 para as 4.
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12: São quase 30 anos de carreira em que Tereza Cristina tornou-se um dos nomes mais populares da música brasileira, principalmente do samba. Nesse tempo, ela já gravou discos dedicados a Paulinho da Viola, Noel Rosa, Cartola e interpretou muitos outros nomes. Agora, em 2026, ela lança o primeiro disco inteiro de compositora. O nome do álbum é Tudo Que Eu Tenho e o primeiro single é Quando a Onda Passar, que já foi lançada nas plataformas digitais. Esse single de estreia tem produção e arranjos de Pretinho da Serrinha. Tudo bem que Tudo Que Eu Tenho é o primeiro álbum de compositora de Tereza Cristina, mas é bom lembrar que ela já tem algumas composições gravadas. Tem inclusive parcerias com Zé Renato, Arlindo Cruz, Mosquito e outros.
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19: Escolha brinquedos resistentes, atóxicos e grandes o suficiente para não serem engolidos. 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
1: Mais que moderna brasileira, 4 horas, começou o Sob Medida com Léo Jaime.

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0: Nova Brasil, roupa nova, anjo.
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0: A segunda semana do cinema de 2026 começa nesta quinta e segue até o dia 16 de setembro em salas de todo o país. Durante a campanha, os ingressos custam R$10 para sessões iniciadas antes das 5 da tarde e R$12 nos demais horários, inclusive aos finais de semana. Redes como Cinemark, Cinépolis, Cine System, Kinoplex, PlayArt e UCI participam da ação. Na última edição, realizada em fevereiro, mais de 3 milhões e 900 mil ingressos foram vendidos. Nova Brasil FM, agora 4 para as 5. Boa tarde.
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0: Jantares Presente.
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3: Um dos encontros mais importantes da música brasileira completa meio século este ano. A ideia era comemorar os 10 anos de carreira de Maria Bethânia, Gal Costa, Caetano Veloso e Gilberto Gil, embora essa data não fosse exata para nenhum deles. Pois foi em 24 de junho de 1976 que eles estrearam uma turnê juntos, no Palácio das Convenções do Anhembi, em São Paulo. Caetano foi o diretor-geral, enquanto Gil fez a direção musical. Juntos, eles apresentaram canções novas, regravações e uma bela homenagem a Rita Lee. O espetáculo Doces Bárbaros foi lançado em disco duplo naquele ano e ainda hoje é uma maravilha. Rendeu ainda um delicioso documentário, hoje disponível no Globoplay. Uma curiosidade, a turnê acabou sendo cancelada após algumas apresentações quando Gil foi detido por porte de maconha. Que tempos aqueles, hein?
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5: Agora 1 para as 5, esta é Marisa Monte.

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0: Nova Brasil, fique na sintonia, já já tem Nova Brasil em campo, no comando dele, Weber Lima. E claro, toda a repercussão do que ocorreu no final de semana. Mais que moderna brasileira, agora 5h23, ótima tarde.
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15: Até quando esperar a plebe ajoelhar esperando a ajuda de Deus? Essa pergunta foi feita há 40 anos e tornou-se um dos versos mais famosos do rock nacional. Ela está na faixa Até Quando Esperar, do disco Concreto Já Rachou, da banda punk Plebe Rude. Esse clássico nacional está completando 40 anos e ganhando uma edição luxuosa em vinil e um documentário inédito com Felipe Seabra e André X comentando faixa a faixa do disco. Tem ainda um clipe inédito de Até Quando Esperar, com participação de Herbert Viana na voz e guitarra e Jax Morelenbaum no cello. Produtor do disco original, Herbert Viana foi quem sugeriu a

introdução com o cello e Felipe, de cara, não gostou. Mas quando ouviu o resultado, viu que tinha uma pérola na mão. E era isso mesmo. Passado tantos anos, o concreto já rachou, segue atual em som e mensagem.

Davis Evil, Alphahide. O meu velho indivisível.

0: Nova Brasil FM, mais que moderna brasileira, o som de Gilberto Gil realce, agora 7:18, boa noite.
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11: Cássia Eller teve uma carreira fonográfica curta, cerca de 10 anos apenas. E uma curiosidade da discografia desta cantora de alma roqueira é que ela gostava de gravar ao vivo. Enquanto estava viva, foram 5 discos de estúdio e 3 ao vivo. O primeiro deles completa 30 anos esse ano. Batizado apenas como Cássia Eller ao vivo, o disco registra o show da turnê Violões, que ela fez ao lado de 2 músicos, os violonistas Walter Vilaça e Luciano Maurício. Apesar desse formato mínimo, Cássia é pura explosão nesse disco que traz um blues de Cazuza, um reggae de Arnaldo Antunes e um samba de Ataúfo Alves. Reunindo canções de seus 3 primeiros discos, Cássia Eller, ao vivo, ganhou recentemente sua primeira edição em vinil pela Universal.
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4: 7:20. Esta é Sandra Sá. Bye bye, tristeza.

0: Nova Brasil, encontro de Pedro Mariano com Zélia Duncan. Você vai ver, mais que moderna brasileira, agora 7h38.
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2: 7h42. De volta com Milton Nascimento, outro lugar.

0: Nova Brasil, mais que moderna brasileira, o som de Marina Lima, para começar agora às 7h52, muito boa noite. 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Nova Brasil agora às 7h53, daqui a pouco tem um novo Sempre Vem. Fique na sintonia.
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4: Olá, eu sou João Marcelo Boscoli, começa agora o novo Sempre Vem, aqui na Nova Brasil. Nós temos esse espaço para a gente conhecer novos artistas, novos caminhos e celebrar essas misturas e esses encontros e a força da nova geração da música popular brasileira. E para começar o programa de hoje, a gente destaca um projeto histórico que conecta várias gerações. No álbum Chico 2.0, a Central Única das Favelas se juntou a grandes gravadoras para colocar uma poética atemporal para você. Chico Buarque, no ritmo do trap, do rap e do rhythm and blues, nas ruas de todo o Brasil. E para mostrar a primeira faixa desse projeto, temos Júlia Mestre, Felipe Poeta e TZ da Coronel fazendo a releitura da clássica João e Maria. O Novo Sempre Vem começa agora. Essa é a Nova Brasil. Aqui, o Novo Sempre Vem, você já sabe.
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1: Você acabou de ouvir Ana Frango Elétrico na canção Não Tem Nada Não. Ouvimos também Gilsons com Semeia e A Voar. A Voar é o duo composto por Bruna Black e JP. Eles apresentaram a música Comum. Você continua ouvindo O Novo Sempre Vem aqui na Nova Brasil. Se você estiver em São Paulo no dia 21 de outubro, não perca, 9:30 da noite, no Blue Note, O Novo Sempre Vem ao vivo. A gente abre a próxima sequência com Lued Luna na música Acalanto.
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0: Você acabou de ouvir Rian Fidelis e Nina na música Corpo Suado. Tivemos também Jean Tassi com Yuri Rio Branco e a participação especialíssima da Lineker em Nocaute. E a gente também ouviu João Gomes com Mãe Ana, Meu Pedaço de Pecado. Você está aqui na Nova Brasil, mais que moderna, brasileira. A gente vai dar um pulo na redação da rádio para ouvir o quadro Em Cena. O que tem de novidades aí, Henrique?
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3: E o destaque do Novo em Cena é natural de Manaus, o cantor, compositor e ator San Sabá. Começou cedo no teatro musical, com trabalhos ao lado de Miguel Falabella e no audiovisual. Na música, vem construindo uma trajetória autoral forte no pop romântico. E a nossa faixa em destaque de hoje é a envolvente Noites em Claro, um single lançado nesse ano que mostra a versatilidade e a identidade do artista nessa nova fase. Eu sou Henrique Oliveira e você me acha nas redes sociais com @henriquezin. E agora você curte Noites em Claro com San Sabá aqui no Novo em Cena.

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1: Você acabou de ouvir Braga na música Saudade. Tivemos também Agnes Nunes com Felipe Toca, Borboleta Furtacor. E antes, também com Felipe Toca, Olhar de Quem Não Presta. Aí trazendo o dueto dele com Duda Beat. Você está ouvindo O Novo Sempre Vem, toda segunda-feira, 8 horas da noite, temos esse encontro com o melhor da nova música brasileira. Se você estiver em São Paulo no dia 21 de outubro, não perca O Novo Sempre Vem ao vivo no Blue Note, 9:30 da noite. Temos a nossa banda, a nossa house band do Novo Sempre Vem e os convidados mais do que especiais e queridos, Flávia K, Rian Fidelis, Jorginho Neto, 2 de 1 e Gustavo Vaz. Ingressos já à venda. E agora, abrindo a última sequência de hoje, Antes de Fechar a Porta com 2 de 1. Ela foi composta e cantada pelos irmãos Fernando e Felipe Amador e tem os arranjos e os teclados, produção do Gabriel Quirino. Você conhece o Gabriel Quirino? Trabalhando com a Júlia Mestre. Ela, o Gabriel Quirino e o Gabriel Quinto produziram maravilhosamente bem, um trio que está deixando marcas positivas na história da música brasileira contemporânea.
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0: É isso aí. Essa foi mais uma edição do Novo Sempre Vem aqui na Nova Brasil. Toda segunda-feira, 8 horas da noite, temos esse encontro com uma hora do melhor da nova música brasileira. Eu sou João Marcelo Bosco, e muito obrigado e até a próxima edição. Até lá!
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2: Cássia Eller teve uma carreira fonográfica curta, cerca de 10 anos apenas. E uma curiosidade da discografia desta cantora de alma roqueira é que ela gostava de gravar ao vivo. Enquanto estava viva, foram 5 discos de estúdio e 3 ao vivo. O primeiro deles completa 30 anos esse ano. Batizado apenas como Cássia Eller ao vivo, o disco registra o show da turnê Violões, que ela fez ao lado de 2 músicos, os violonistas Walter Vilaça e Luciano Maurício. Apesar desse formato mínimo, Cássia é pura explosão nesse disco, que traz um blues de Cazuza, um reggae de Arnaldo Antunes e um samba de Ataúfo Alves. Reunindo canções de seus 3 primeiros discos, Cássia Eller, ao vivo, ganhou recentemente sua primeira edição em vinil pela Universal.

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